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2: Ok, nos vamos seguir com nossos últimos bons destaques. Então, disso não vou entender do G.

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